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0: Em nome do Pai, em nome do Filho e do Espírito Santo. Amém. Agradeçamos a Deus por mais um início de semana. Agradeçamos a Deus por mais uma segunda-feira. Com pensamentos positivos, propósito de evolução, e que você, que todos os dias escuta o programa Fé Nos Conduz, possa cada dia mais evoluir. Se ainda não se protege na parte espiritual, dar passos positivos em busca de uma trajetória de proteção de modo correto. As pessoas que têm entrado em contato comigo, graças a Deus, essas pessoas estão agradecendo. Ao estar em uma consulta presencial e confidencial, você está dando passo à trajetória de luz. Eu fico muito feliz com todas as pessoas que estão voltando para agradecer. Eu quero que você, meu amigo, que você, minha amiga, que teve aí um final de semana conturbado, com muitas aflições, você que hoje está completamente entregue ao vício da bebida, não se domina mais, não sabe mais o que fazer para mudar essa trajetória, que de pouco a pouco o mal foi tomando espaço na tua vida. Você estava ali com pessoas que diziam que eram seus amigos, oferecendo, e você, para não fazer feio, tomou o primeiro gole, e daquele dia a tua vida mudou completamente, pois você não conseguiu se afastar desse vício maligno. Hoje ele te domina. Seu amigo está aqui para dizer para você que tem como você se livrar deste mal que prejudica a tua vida. E muitas vezes só você não percebe o que está acontecendo de ruim. Muitas pessoas que entraram em tratamento espiritual com o Mestre Ricardo, graças a Deus, essas pessoas estão agradecendo. Então você, que está entregue ao vício da bebida, você tem como se livrar. Basta que tenha fé e queira ter uma reviravolta positiva. E eu tenho a plena certeza e convicção, meu amigo, minha amiga, que você vai mudar a tua vida completamente. É você que está aí nesse exato momento, na escuta do meu programa. 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Amigos, amigas, a você que sempre participa do programa me enviando a sua carta, fique ligado, fique ligada. Vamos a mais uma carta que foi separada para a programação de hoje.
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0: E a carta do programa de hoje vem da cidade de Gandu, e a pessoa que me escreve se identifica como jovem rapaz à procura da felicidade. Mestre Ricardo de Ogum, resido aqui em Gandu mesmo. Estou passando por um problema muito complicado, principalmente na parte amorosa. Mestre Ricardo, namorei com uma garota durante 2 anos. Tudo estava indo muito bem. Mestre, o tempo que estávamos juntos era escondido. Mestre Ricardo, eu tinha muito medo de não ser bem aceito na família dessa garota a qual ainda gosto muito. Olha, mestre, ela, de tanto me pedir para ir falar com os pais dela, um dia criei coragem e fui até a residência dela. Ao chegar lá, fui muito mal recepcionado. O pai dela me tratou muito mal. A mãe dela não quis aceitar o nosso relacionamento. Mestre, dias se passaram e eu vi tudo indo se complicando no nosso relacionamento, a qual foi nos afastando de pouco a pouco. E um dia recebi uma mensagem no meu celular que ela estaria indo residir em Salvador, na casa do irmão dela. Mestre Ricardo, eu fiquei completamente decepcionado com ela, pois sempre dizia me amar. Mestre Ricardo, não sei por que isso veio acontecer comigo. Certo que já tinha me relacionado com outras meninas, mas tudo o que aconteceu entre eu e ela, sempre deixei bem claro que ela era a mulher da minha vida. Olha, Mestre Ricardo, eu passei 2 meses ainda em contato com ela. Todos os dias estávamos a nos falar via WhatsApp e muitas

0: Senhor, me oriente o que fiz errado. Se eu chegar a arrumar outro relacionamento, não passar por a mesma situação a qual estou passando. Sei que com ela não vai mais dar certo, pois a família dela não quer. Sinto que viro algo de errado em mim. Quero, mestre Ricardo, me corrigir, para que quando entrar em outro relacionamento, eu possa saber me portar e seguir em frente, pois muitas vezes, quando estamos gostando de alguém, essa pessoa se afasta das nossas vidas e faz com que passamos dias de sofrimento. Fica aqui um jovem rapaz à procura da felicidade de um cantinho aqui da cidade de Gandu para o mestre Ricardo de Ogum.
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0: Vai um grande abraço a todos vocês amigos, a todas vocês amigas que nesse exato momento estão na sintonia do programa Fé Nos Conduz. Um abraço especialmente a você, amigo, que se identifica como jovem rapaz à procura da felicidade. Você nos conta um pouco do drama da tua vida na parte amorosa. Teve esse relacionamento a qual você não foi bem aceito na família da sua antiga namorada, a qual ela foi embora para Salvador e você ficou sofrendo. E hoje você me escreve querendo saber o que você fez de errado para a família dela não aceitar. Primeiro, filho, você é uma pessoa que anda com pessoas erradas. E a você andar com pessoas erradas, um faz o erro e o outro paga. Não que eu esteja dizendo que você faz o errado, mas você tem muitas pessoas que andam com você, que são de má índole e terminam colocando você em mau caminho. Você sai para curtições, você sai para bebedeiras, chega no outro dia em sua casa, muitas vezes você quis tirar essa garota para sair para as curtições com você, a qual a mãe dela ficou sabendo, e você, como as pessoas já te conhecem, sabem que você não é um menino ruim, mas não trabalha, não faz nada da vida e termina um pai de família, uma mãe de família que tem a sua filha, que quer que estude, vê namorando com um rapaz como você, que não quer trabalhar, não quer estudar, termina o pai e a mãe não aceitando. Então o que você tem que fazer? Mudar completamente a sua vida, voltar a estudar, pois você é um menino muito novo, parar de andar com essas pessoas que muitas vezes só querem o seu mal. Parar de sair para curtições que muitas vezes traz negatividade cada vez mais para a tua vida. Então você deve se corrigir. Errar é humano. Agora permanecer no erro seria burrice da sua parte. Se você quer entrar em um relacionamento sério com uma menina de família, o jeito que você anda, os trajes que você se veste, toda vez que você for falar com o pai de qualquer garota que você queira namorar, é claro que o pai e a mãe não vai aceitar e vai fazer do mesmo jeito, tirar a filha da cidade para que não se complique. Então, o que você deve fazer é mudar completamente a sua vida. Você é um menino novo e tem como evoluir. Se você quiser vir falar comigo, estou aqui de braços abertos para te receber, te orientar e trazer sim a felicidade na sua vida. Fica aqui um grande abraço deste amigo de hoje todos os dias, Mestre Ricardo de Ogum. 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

0: 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Que a paz de Deus e a luz do Divino Espírito Santo glorifique você e todos da tua família. Lembrar que no programa de amanhã estarei trazendo a oração. Se você quer orar por alguém que você sabe que precisa, ou quer que o Mestre Ricardo coloque o nome dessa pessoa na oração, envie através do WhatsApp, nome completo, data de nascimento. Não paga nada. Você vai estar colocando essa pessoa na oração e também glorificando-a. No DDD 739-9831-2506 e 739-8888-8040. Quero aqui agradecer a todos por mais um programa, iniciando aí mais uma semana de batalhas, que possamos juntos trilhar caminhos de luz. Fiquem todos com Deus. Um beijão nas crianças, que são sim a esperança do hoje e o futuro da manhã. E lembrem-se, dependendo da pessoa, se você compartilha um problema, terá dois.
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0: Já nasci inspirado no ponteio dos bordões da viola nordestina, vendo as serras banhadas de neblina com a lua imprensada pelo meio. Mãe fazendo oração de mão no seio, uma rede ferindo o armador. Minha boca pagã cheirando a flor, deslizando no pico do seu peito. Obrigado, meu Deus, por ter me feito nordestino, poeta e cantador.
1: Obrigado, meu Deus, pela bondade do meu sangue ser mesmo nordestino, ser o bardo, andarilho e peregrino da espinhosa estrada da humildade. Não por curso que eu fiz na faculdade, nem diploma de grau superior, que eu talvez seja um péssimo professor, o que importa é cantando eu ser perfeito. Obrigado, meu Deus, por ter me feito nordestino, poeta e cantador.
0: Eu nasci no sertão e me criei escutando o xaxéu de Moinanzinha. O Nordeste me deu quando eu não tinha, Jesus me atendeu quando eu chamei. Poesia foi quadro que eu pintei nas paredes do meu interior. O espelho da mente é refletor onde eu vejo Jesus quando me deito. Obrigado, meu Deus, por ter me feito nordestino, poeta e cantador.
1: Comecei a cantar quase criança os lamentos do povo do Nordeste, as belezas que tem pelo agreste e os costumes da minha vizinhança, onde fiz peregrino da esperança que retrata um menino sofredor. Os poemas, resposta do doutor pajé, o filho adulto e voz do eito. Obrigado, meu Deus, por ter me feito nordestino e poeta cantador.
0: Me criei com cuscuz e leite quente, girimundo e fazenda e melancia. Com 6 anos de idade eu já sabia quantas rimas se usava num repente. Fui nascido nas mãos da assistente, na ausência dos olhos do doutor. Mamãe nunca fez sexo sem namor, papai nunca abriu mão do seu direito. Obrigado, meu Deus, por ter me feito nordestino, poeta e cantador.
1: Tenho a mesa do verso, pão da rima. Vou cantar meu Nordeste até a morte. E quando Deus enviar o seu transporte, me chamando pra ir pra outro clima. Quero o túmulo com minha cruz em cima, da cidade menor do interior. E se um dia reencarnado for, outro berço não dê que eu não aceito. Obrigado, meu Deus, por ter me feito nordestino, poeta e cantador.
0: Fiz farofa de pão de mucunã, me inspirei com o velhinho do roçado. O sertão é o palco esverdeado que eu ensaio as canções do amanhã. Minha artista da seca é a cama, no inverno carão é meu cantor. Um imbu espremido é meu licor, um juá eu não dou pelo um confeito. Obrigado, meu Deus, por ter me feito nordestino, poeta e cantador.
1: Eu vivi escutando no sertão o divino orquestral do Pai Eterno, o eufórico carão pedindo inverno, assustado nos tiros do trovão. Melancólicas cigarras no verão, transmitindo pra mata a minha dor, e a fúnebre canção do só se pô, que o tenor juriti tira do peito. Obrigado, meu Deus, por ter me feito nordestino, poeta e cantador.
0: Minha vida do campo foi liberto, merendando café com milho assado, vendo a lua nas brechas do...

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1: Mas você sabe que a bisavó das mães dessas meninas era até uma velha atinada, né, senhor?
2: Uai, rapaz, do jeito que ela falou, e logo tem butu.
1: É, ué, a bicicleta vazou esse mundão tudo aí, até chegar aqui na gente, né?
2: Ih, rapaz, já tomparam a minha com essa tal bicicleta a primeira vez, me esporou tudo.
1: É, rapaz.
2: É.
1: E como é que foi o encontro?
2: Uai, menino... Nesta época, senhor, que pegou a sair essas bicicletas, esses recursos, uma ocasião, a mulher arrumou lá uma pirringuiça, uma cramura, uma gimura esquisita, que não melhorava. Eu arrancava uma saroba ali no terreiro mesmo, fazia uma xaropada, dava pra beber, foi ficando pior. Aí eu mandei danou, aí eu... Tentei levar ela pra cidade pra um doutor dar uma reforma nela pra mim. Aí fui lá, arrumei um agasalho e levei ela. Falei pro doutor, olha, ô tuxa mulher, o senhor espia o que tá faltando nela, arrume ela pra mim. E eu não posso ficar aí não, eu tinha serviço, ia longe. Aí, rapaz, larguei ela e fui embora. E era de a pé, eu ia lá dia de sábado, pra ver como é que tava. Segunda-feira, madrugada, eu virava pra trás de a pé, era aquela dificuldade. Nesse tempo, esses recursos que tem hoje era pouco. Então foi indo assim, um dia só, eu cheguei lá um dia de sábado, já por umas 10 horas da noite, tinha um companheiro lá me esperando, queria fazer um negócio comigo, me esperou. Eu cheguei cansado. Aí nós cruziemos ali um prazo, eu clamando pra ele. Aí ele falou, ah, Geradinho, por que você não compra uma bicicleta? Eu falei, Deus me livre, senhor, nunca montei naquilo, não sei mexer com aquilo não. Aí ele falou, você é bobo, rapaz, com duas viagens que você andar, você anda. Você experimentar, você anda. E eu sei de um menino que ele tem, ele vende ela baratinho. Rapaz, eu influí com aquela proposta. Aí eu fui e falei pra ele, ah, então faz assim, você combina com ele lá e toca esse trem pra cá pra mim, nem buscar isso, eu não sei não. Aí ele foi embora, quando foi domingo já de tardinha, ele chegou lá com aquele aranzé, rapaz. Quando ele me entregou ela, rapaz, me deu um arrependimento, mas nesse trem não presta. Aí rodeei ela de um lado, do outro. Pra mim tava tudo afiadinho, viu? Mas não conhecia, né? Aí nós cruziou logo, ele foi embora, já o sol já tá quase entrando. Eu falei, não, vou dar um reparo nesse tempo hoje mesmo. Peguei ela, mas eu vou lá pro campo de avião. Assim tinha começado esse campo lá. Vou pra lá, que lá eu tô sozinho, não tem ninguém pra fazer bagunça comigo. E aí, e fui de pareia com ela, eu não sabia andar de pareia com ela, só ela ia me puxando assim, eu tropicava naquele estilo dela e montuava em riba dela. Eu já fui desgostando com aquilo, você não presta. Da rua até lá no campo, ela me derrubou 3 vezes. Mas eu teimando, vamos ver. Chegou lá no campo, plano demais. Virei ela para trás e pensei, é, já eu tô lá dentro da cidade. Ajeitei o cinto direito, dei um tapa na aba do chapéu. Quando tranquei no chifre dela, rapaz, eu pisei naquele estilo que eu joguei a perna no lombo dela. Em vez dela romper, ela virou assim e eu...
1: Ataiou.
2: Aí eu ataiei, só já fui com a cara na poeira e já começou a sair cor nessas pontas de osso. Eu tornei a levantar, limpei a terra dos olhos, tornei a trancar no guampinho dela, e tornei a mandar. Quando eu passei pro lombo dela, ela tornou a refugar e eu maninhei de novo. Eu lutei lá até escurecer, ela não andou distante. Ficou puído lá onde eu aninhava. Aí eu enfezei demais, falei, eu não dou conta de amansar esse trem, não. Aí fui embora outra vez, parei com ela. Aí eu mandei, eu jogo isso fora, porque eu não... Aí, segunda-feira, eu tinha que ir pro serviço. Eu levantei cedinho, mas eu já tinha refrescado aqui a giriza. Ah, vou levar ela comigo, que eu dou uma esfrega boa nela no caminho. Aí a rua lá na porta era descambada assim, rapaz. Aí eu tirei ela pra fora e me pensei, ah, vou começar o jogo, é aqui mesmo. Tranquei no chifrinho dela, só quando eu joguei a perna no pelo dela, ela já aluiu. Aí eu saí aquele tempo, hora de uma banda, outra hora pelejando pra apanhar aquele prumo, e ela foi azedando. Quando ela gachou mesmo que vento tá zoando, aí eu aprumei. Eu aprumei, mas não sabia administrar ela no rumo que precisava, não. Eu só equilibrei em riba, ela no rumo que ela apontasse, era aí mesmo. E lá embaixo tinha um lote fechado de arame, rapaz. A Valença, que era um araminho antigo, enferrujado, ela maicou no arame. Aí eu pelejei pra ela vir pro meio da rua, mas não queria que ela viesse, era tudo. Não sabia que tinha que entortar o pescoço dela, não. E ela enqueixou no rumo do arame. E eu tô pelejando, quando eu vi que ela nós ia no arame mesmo, aí eu lembrei, menino, eu falei, ah, gente, eu vejo o povo falar que santo acorde a gente, agora só aborrecendo eles, porque senão morre mesmo. Aí eu gritei um santo, ele não tava em casa. Gritei outro, ele tava acudindo outro pro tabano. Até que eu gritei um mais agraduado, mas aí não já tá chegando no arame. Aí quando eu vi que ia, eu mano, eu vou aprumar que eu bato o estame e caio de costas. Quando eu aprumei, rapaz, o rodeio de diante ela também levantou e tá. Nós vazou. O santo não pôde parar ela pra mim, mas ajudou a torar o arame pra nós passar. Aí quando...
1: Mas você não agradeceu ele, não?
2: Não, na hora que eu desacupei dessa aranzé lá embaixo, eu não fiquei sabendo qual é que me acudiu, que eu sanei isso tudo. Aí eu agradeci isso tudo. Falei, que bom. Aí, lá adiante, a rua já deu de ir acabando aqui a descida, ela foi maneirando a toada, foi maneirando. Quando pegou um rojãozinho, assim, devagar, eu fui aprender a munhecar aquele trem. Eu pisava de cara, virava, eu podia de cara, virava, mas quem é louco? E aí, hein, vai naquela labuta, e eu não tinha paia de pizza, e eu tinha que passar beirando uma venda, o vendeiro já tinha levantado, mas ali eu compro um botinho de cigarro, sendo uns dois aí no caminho, chegou lá, eu dou isso pros meninos. Aí... E ela lá ia passando mais pra uma banda da venda, eu querendo que ela viesse pra banda da venda. Quando eu vi que ela passava pra diante, eu dei um golpe no chifre dela assim, rapaz. Ela fez... E deitou, só eu entrei dentro da venda com a unha no chão, pra não levar o nariz no chão. Aí o vendeiro foi ainda danou comigo, ai rapaz, tá caindo isso? Aí eu falei, não, é porque o trem atrapalhou ali, mano. Aí, comprei um botinho de cigarro, de um antiguinho que tinha branquinho, tudo essa aí lá de onde.
1: É, esse pezinho amarelo, não?
2: Não. Aí, furei ele, tirei um, pus no beijo e chamei a binga nele e tornei a montar e tô lutando. Um hora num barranco, outra hora no outro e embora, que é a peleia. Foi logo perto, deu uma descambada de uns 3 quilômetros. E ela não tinha era aquele recursinho de minguar atuada, rapaz. Tá só que a foiminha de ferro. Que ela usa uma borrachinha ali pra... Não tinha, não. Quando ela virou assim, ela tornou a anelar comigo no mundo. E o trem foi zoando, e eu chamava o dedo naquele bigode que tem pro bairro do Chico. A coisa que fazia... Tchá! E a toada tá do mesmo jeito. Eu levava o caicanhar no rodeio dela, queimava o pé, eu tirava. E aí vamos. E o vento zoando. Acho que ela já nem não tava encostando no chão, ela ia mesmo. E eu não... Quando eu senti o calorzinho do fogo do pito no beijo. E eu não puxei a fumaça, não. O vento mesmo veio trazendo aqui. Eu não podia largar do chifre dela pra acudir, porque senão eu levava. Aí eu pensei, olha que eu vi aqui, queima o gosto pelo fora. E já tava pensando, só tinha uma ponte, pra entrar na ponte, tinha uma cruz. Eu mandei na cruz, eu não dou conta de fazer, eu vou dentro do rio. Mas aí, quando o fogo apertou, que eu fui cuspir ele fora, eu tinha pregado no bolso. Rapaz, você precisa de ver que maçaroca, rapaz. Eu bufava que nem um jumento pra ver se aqui desapregado eu tenho. E quando eu abri a boca pra bufar, o vento fazia... Ainda levava o fogo pra dentro, menino. E aí, nós lá ia chegando numa taburra, mas ali nós vamos arrotar e eu desacupo a mão pra acudir. Pois ela passou que nem não encostou, rapaz. Quando eu vi que ela passou numa taburra, eu já gritei o santo que cortou o arame lá pra mim, pra me dar uma cambota pra me desacupar a mão pra acudir, que tá doendo. Ele não pôde pular adiante, porque senão ainda ia machucar ele. Aí, mas ele me ajudou a apontar ela num cupim que tinha na beira do caminho. Acho que ele ficou de uma banda e deu um empurrãozinho lá no rumo do cupim. Só que quando nós bateu nesse cupim, ela plumou pra riba e eu chorei o estamo na nuca dela e passei por riba do cupim. Maiei pra lá e ela caiu de cor. Quando eu levantei, que eu fui acudir que tava doendo, já tava aquela pipoca no leite, a boca pra uma banda. E doendo demais mesmo, e o estamo também doendo. Eu olhei no estamo, mas uai, não tinha botão de camisa, até a barriga da taça tinha relaxado. Aí faltando uma garra de couro também no estamo. Aí eu mandei, aí um toco, certo, eu bati em riba dele. Aí eu olhei no cupim lisinho, não tinha toco, mas esse estrago não era. Aí quando eu rodeei o cupim que eu apanhei ela, rapaz, que eu erguei ela, que eu descobri o defeito, tinha até uma birruga na nuca. Quando ela subiu, eu chorei o estamo naquilo e virei. Tava cheio de linha de botão, cor do estamo, tudo ao redor daquela birruga. Aí eu ainda falei sozinho lá, rapaz. Falei, ah, que a miséria que me estragou. Inteirou três objetos pra mim, eu não tenho confiança mais nunca. É bicicleta e cigarro de papel e soldado também.
1: Oh, é,

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Cada vez que eu me lembro do amigo Chico Mineiro, das viagens que nós fazia, era ele meu companheiro. Sinto uma tristeza, uma vontade de chorar, a lembrando daqueles tempos que não mais há de voltar. Apesar de eu ser patrão, eu tinha no coração um amigo Chico Mineiro, caboclo bom decidido, na viola era delorido e era o peão dos boiadeiros. Hoje, porém, com tristeza, recordando das proezas da nossa viagem motim,

0: Aquilo foi um peãozinho criado só capinando saroba, ele não compreendia esse negócio de lida de gado, não. E é que ele fez uns negocinhos que apertou, ele entendeu de sair no mundo para arrumar um recurso e ganhar um dinheirinho melhor. Aí decorreu uns 30 dias de uma fazenda na outra, e os prazinhos foi vencendo, e ele ficou ficando incomodado. Toda fazenda que ele chegava tinha serviço, mas mexer com gado. Disse, não, esse eu não topo. Mas quando ele se viu agredido, ele falou, agora é o primeiro serviço que aparecer, você tem que topar, senão eu vou passar vergonha. Chegou numa fazenda já de tarde, procurou serviço, o fazendeiro falou, uai menino, foi Deus é que mandou você aqui, que eu vim de uma boiada para entregar depois da manhã e eu tenho só dois peão aí. E ele não dá conta de reunir esse gado só amanhã, os dois. E você dá uma emenda e às vezes dá. Ele coçou a cabeça, rapaz, mas não, eu topo. Aí pousou no outro dia, um foi zelar do terreiro, o outro foi buscar a tropa, chegou a tropa e ele foi, falou, ó, você pode escolher. Pegou o cabeça, a tropa ficou tudo animado assim, numa cabeceira do curral, ele pegou e espiando de ponte de pé, só ia até dar um papilote no nariz do cavalo. Quando o papilote cantava, só o cavalo virava nos pés, enchia ele tudo de esteio, esse não me segue. E assim ele decorreu a tropa, e tinha um cavalinho velho cochilando num canto lá. Ele chegou nele, quando ele mandou o papilote, o cavalinho estava dormindo, acordou assustado, regalou os olhos, ele para outro, ele só começou a fartar esse mistério. Um cabestou, puxou. Quando os outros dois olhou, rapaz, o homem conhece mesmo, ele pegou o cavalo melhor de lida. Ele escutou, mas no estreio não vai prestar, mas vamos ver. Arriaram, montaram, quando ele saía saindo, o dono da fazenda saiu na janela e falou, ó, e hoje é para aquele boi brabo vir, toda boiada ele fica, e nessa ele precisa de ir. Ele já pensou, lá em vai outra. E dirigiram para um pasto, a jornada muito grande, foi descambando espigão. E deu que o primeiro arreio que ele topou foi o tal boi brabo, rapaz, numa cabeceira de mato lá. Então, quando o boi escutou prosa, tá deitado, ele levantou um e falou, ah lá o boi, ó o brabo. O cavalinho dele vinha atrás, viu a hora que o boi levantou. Aí um dos outros dois falou, nós vamos entrar de beira de mato aqui, porque se ele vestir dentro do mato, ele, nós não dá conta. Ele tem que sair pro cerrado. E foi entrando de beira de mato e o boi já arisco demais. Quando o boi gachou na saroba, o cavalinho dele estava atrás e viu quando o boi gachou. O cavalinho já tomou a rédea dele e gachou de atrás. E ele, rapaz, largou a rédea, largou o cabeça e virou um meleta dentro desse arreio de medo do cavalo largar ele perdido. Ele não sabia andar a cavalo. E marrou mesmo e ali o divino para deter, não saía da boca dele hora nenhuma. E saroba tá só rindo, rapaz. E é que o cavalinho logo aí cansou o boi numa cabeceira lá numa beira de arame, o arame embocava num valo. E ele com aquele medo, rapaz, do cavalo largar ele, o registinho dele não segurou, acho que ele tava com a barriguinha meia mole, e aquilo foi evacuando no arreio, menino, e saroba tá rindo, e ele apegando com o divino pra detendo, e o cavalinho julgou o queixo na anca do boi, encostou mesmo, e a coisa estralou. Quando chegou no valo, que o boi viu que não dava pra avançar de lá, quis virar pra trás, mas o cavalinho vinha de queimar buchas, tentou o estamo na costela do boi, derrubou ele dentro do vale e esbarrou. Esbarrou, rapaz. E aí, ele gritou. Os outros respondeu muito longe. Passou uns 5 minutos, os outros dois chegou, viu só ele montado no cavalo lá, gritou com ele. Cadê o boi, senhor? Aí ele arrastou um bagaço. Foi o boi, eu derrubei ele aqui, vi isso, vocês prestam menos pra amarrar ele pra nós tirar. Arrastou um bagaço. Aí os outros dois apiou, amarrou os cavalos e jeito com os laços para amarrar o boi. Quando foi beirando o cavalinho dele, mas tava uma caatinga e um brejo, e a coisa saindo lá na espora dele, lá, ó, aquele barro. Um falou pelo, mas e essa miséria nesse arreio seu, senhor? Aí ele já ficou mais brabo, ele falou, é por isso é que vocês não dão conta de pegar um boi desse, que vocês param pra estrumar, e eu não tenho disso não. Quem tá saindo e saroba tá ringindo.
1: Tá certo, aí ficou sendo o melhor punhão da família.
0: Aí, rapaz, chegou lá, foi acertar com o patrão. O patrão...

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Marina Lima na IP UFM Fugaz, fechando a nossa programação livre de hoje na rádio que mais detona em audiência. Daqui a pouquinho tem a nossa programação especial na sua IP UFM.

Dourado. 9:05 na IPAU. Bom dia. Tô chegando com o Top Hits 91, a sua programação musical especial aqui na IPAU FM até o meio-dia.

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1: 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A partir de agora, mande sua mensagem para o nosso WhatsApp, peça sua música e interaja comigo aqui na Ipiaú FM. Mas se preferir, é só ligar pra gente.
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1: Muito bem, na Ipiaú FM são 9:06. Olha, gente, a partir das 10 horas vamos fazer aqui sorteio de brinquedos aqui para a criançada, tá bom? Acorde aí o seu filho, peça para ligar pra gente, peça para mandar sua mensagem a partir das 10 horas para concorrer também a um brinquedo aqui na programação da Ipiaú FM a partir das 10 horas. A gente vai estar fazendo uma programação especial das 10 às 11, voltada aí para a criançada, né, para que todo mundo possa participar com a gente aqui na Ipiaú FM. Até o meio-dia tem Jota Santos modulando a frequência e fazendo do jeitinho que você mais gosta de ouvir. Hoje é segunda-feira, 12 de outubro. Hoje é feriado nacional, dia de Nossa Senhora Aparecida, padroeira do Brasil. E por coincidência, comemora-se também o dia da criançada. E a programação hoje é super especial pra você.

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1: 9:08 na Ipiau FM. Nossa homenagem à padroeira do Brasil, Nossa Senhora Aparecida, com Joana na Ipiau.

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Na IPA UFM, Nossa Senhora, um abraço a Dona Maria Aparecida lá em Birataia, bairro Massaranduba, a mãe de Jarley Oliveira, aniversariante de hoje. Alô, Dona Maria Aparecida, parabéns aí, feliz aniversário. Um abraço também para a Nete aqui em Piauí e Dai ouvindo a gente.

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1: Aqui na Ibiaú são 9h45. Bom dia, Nara, também ouvindo a gente. Daqui a pouquinho, a partir das 10, tem sorteio de brinquedos para a criançada aqui na Ibiaú FM. É só participar comigo aqui na Melhor.

E esse é Luiz Fonsi aqui na sua IPL FM, vagabundo! Luiz Fonsi e Gustavo Lima aqui na rádio que mais detona audiência. Agora 10 horas e 3 minutos, 10 e 3 aqui na melhor do sul da Bahia. Atenção, papai e mamãe, vai começar a programação para a criançada aqui na IPL FM.

Começando hoje cedinho, hoje das 10 às 11, pra gente fazer uma homenagem aí a todas as crianças. Tenho aqui em minhas mãos vários presentes, vários brinquedos, né? Temos aqui bolas, temos carrinhos, bonecas, temos também um violãozinho aqui pra criança. Essa é uma programação aqui da IPA UFM, mas eu gostaria que você pudesse ligar pra gente aqui nos nossos telefones fixos ou então mandar sua mensagem de voz. Mas eu preciso que você também, se possível, bote a criança também para falar comigo, ou fale aí o nome da criança, porque daqui a pouquinho a gente vai fazer sorteio aqui de vários brinquedos, né? Essa é uma iniciativa da IPA UFM, né? Agradecer aqui a nossa diretora Isabel, a nossa amiga Bel, a Eric Vasconcelos, toda a equipe aqui da FM Piauí se unindo para fazer esse dia da criançada mais feliz. Portanto, das 10 às 11, a gente vai estar aqui sorteando carrinhos, bonecas, bolas, tem também aqui o violão, tem pipoca. Hoje a festa aqui é da criançada na IPA UFM, mas eu preciso que você participe. Mande a sua mensagem, se possível também a criançada participando comigo. Agora não esquece aí de dar mensagem, botar também o nome e o endereço. Pode ser o nome da criança, tá bom? Que dentro de 5 minutos já vou colocar aqui, dentro de 2 minutos vou colocar as primeiras participações no ar aqui na IPA UFM. Até às 11, só música para a criançada aqui na IPA UFM. 1, 2

0: ação especial para a criançada. Mande aí a sua mensagem, pede para o seu filho também gravar a mensagem e mandar para mim. Agora não esquece aí de botar o nome e também o endereço, tá bom? Eu hoje vou sortear aqui, tenho aqui uma quantidade de bonecas, né? Mais ou menos umas 9 a 10 bonecas, também essa mesma quantidade de carrinhos. São presentes aí para a criançada. Até às 11 horas a gente vai estar aqui fazendo essa programação. Vou soltar aqui a primeira, deixa eu ver quem é que vai falar comigo. Bom dia!
1: Oi, bom dia. Meu nome é Thalita, eu tenho 9 anos. Eu gostaria de participar da promoção.
0: Tá certo! Bel, anota aí o nome da Thalita. Ô, Bel, dá uma faladinha só comigo. A Thalita acaba de ganhar o quê? Bel tá com vergonha de falar. Mas, Thalita, você foi a primeira participação. Vou te dar uma bonequinha bonita que temos aqui, tá bom? Portanto, Thalita, você acaba de ganhar uma boneca. Thalita não mandou aqui o endereço. Os próximos áudios, não esquece de mandar o endereço, viu, Thalita? Então, foi Thalita, né, Bel? O nome dela? Thalita ganha, então, uma bonequinha aqui da IPIAU FM. Vou soltar aqui mais uma participação. Quem vai falar comigo?
2: Bom dia, Jota. Eu gostaria de ouvir a música de Leandro Ávila. Estou aqui na Fazenda Jandaia.
0: Tá certo. Deixa eu ver quem vai falar comigo. Bom dia.
3: Oi, Jota. Bom dia. É da Ilza, avó de Kaique Vito. Ele mora na Vila Esperança. Mas o seguinte, eu tô na roça, mas a mãe dele tá lá. Certo. Ele mora lá na Vila Esperança com a mãe. Uhum. Então eu gostaria dele ganhar um presentinho.
0: Anota aí, Bel, Kaique Brito.
3: Aí eu ligo com a mãe e com ele buscar.
0: Pronto.
3: Kaique Brito.
0: Kaique Brito, pode anotar aí, Bel, o nome Kaique Brito. É Vila Esperança, viu? É Kaique Brito, da Vila Esperança. Daqui a pouquinho a gente vai. A gente vai anunciar o número dos ganhadores durante a programação. A gente vai anotar, mas no final que a gente vai sortear aqui os presentes. Só a primeira participação, que eu resolvi dar logo uma bonequinha para ela, que foi a primeira participação. Mas os outros serão sorteios até às 11 horas. Quem participar comigo vai estar ganhando. Agora não esquece também de botar o nome da criança e o endereço. Se possível também a criança participar comigo. Bom dia!
4: Oi, bom dia! Oh, meu nome é Evelyn, eu quero ganhar uma boneca.
0: Evelyn, né? Evelyn quer ganhar uma boneca. Evelyn, você não botou o endereço, manda o endereço pra mim. Evelyn, já participou aqui, tá concorrendo também. Tem mais uma participação, quero ver quem vai falar comigo.
5: Bom dia, Jota, aqui é Marco do Buri, quero participar do brinquedo aí pra minha pequena aí, Ayla. Tem 1 ano e 7 meses, viu?
0: Pronto, bota aí, Isabel. Ayla lá do Buri. Ayla lá do Buri, Fazenda Buri também participando com a gente aqui. Tem mais um aqui pra participar comigo.
6: Ô, Del, bom dia, Del. Quero...
0: É, Jota.
6: Mandar meus parabéns pra minha filha Nara, que mora em Piauí. Dei muitos anos na ela de vida e saúde, viu? Em Paris, a mãe dela, o pai que falou...
0: Tá certo, obrigado pela participação, parabéns aí para a sua filha. Pode mandar os áudios mais objetivos, áudios menores, tá bom? Vamos a mais participação aqui no Zap do ouvinte, quem vai falar comigo, bom dia.
7: Aqui é Lana Marques, de Piauí. Vai, seus operários, quero desejar um feliz dia das crianças, com os meus amores da minha vida, que é Matheus e Bota Estela.
0: Matheus e Estela.
7: Que Nossa Senhora possa cobrir o monte sagrado e levar todos os mal.
0: Isso,
7: que toma tudo de Matheus. Todas as crianças no nosso Brasil, no nosso mundo. Obrigado, estamos na escuta, viu?
0: Bairro Santa Rita. Pronto. Quem vai falar comigo? Bom dia.
8: Bom dia, Jota. Aqui é Lúcia Maria, da Rua da Granja. Eu tenho duas netinhas, Isis e Liz. Elas não estão aqui na minha casa no momento, mas ela vai estar aqui a partir das 2 da tarde. Gostaria de participar da promoção para elas.
0: Então, Isis e Liz estão participando, estão concorrendo também, tá bom? Isis e Liz, lá da Rua da Granja. Pode botar também a criançada para participar. Hoje eu quero ouvir mais a voz da criançada. Se tiver criança aí que queira falar, eu quero ouvir hoje a criançada. Hoje é o dia da molecada, vamos lá.
9: Bom dia, Jota, tudo bem? Aqui é Arine Braço Pequeno. Eu quero uma música de Zé Vaqueiro, Fresh. Oferecer para mim, meu filho, tá na escuta. Ariel, fala.
10: Ariel.
9: Quero participar.
0: Ariel, Isabel.
9: E Adria.
10: Quero participar, Chole.
0: Chole o quê, rapaz?
9: Jota.
0: Chole o quê, Ariel? Então, anota aí, Isabel. Essa molecada é brincadeira. Eu vou repetir aqui. Eu gostei.
9: Ariel, fala.
10: É eu.
9: Quero participar. E a Adria?
10: Quero participar, Xolo.
9: É Jota.
0: É brincadeira. Ariel e Adria, lá do Braço Pequeno. Essa molecada não é brincadeira. Vamos a mais uma participação. Quem vai falar agora comigo aqui na Ipiaú? Quero a criançada falando comigo hoje.
11: Eu quero um brinquedo.
0: Quer um brinquedo?
11: Meu nome.
0: Certo.
11: Meu nome é Benjamin.
0: Benjamin.
11: 3 anos.
0: Benjamin quer um brinquedo, viu, Isabel? Ele tem 3 anos. Benjamin, você tá concorrendo também. Tem um monte de criança aqui concorrendo a esses brinquedos. Hoje eu tenho aqui boneca, tenho carrinhos, tenho aqui um violãozinho infantil, né? São uma cerca de mais ou menos de 20 brinquedos que eu vou sortear aqui daqui a pouquinho no final da programação. Bom dia!
12: Bom dia, Jota. Aqui quem fala é Maria da Paz, Rua Cantinho do Céu. Eu gostaria de ganhar um presente para meu sobrinho Eduardo. Ele não mora comigo não, mora com a mãe dele, mas eu quero ganhar um presente para ele.
0: Bota aí, Isabel. Eduardo do Cantinho do Céu. E Eduardo tá concorrendo também a um brinquedinho, tá bom? Vamos a mais uma participação aqui na Ipiaú.
13: É Kaique Vitor. É com V, Vitor.
0: Kaique Vitor, Bel. Agora, vocês estão esquecendo de botar o endereço, hein? Kaique Vitor tá concorrendo também a um brinquedo. Mais um aqui, ó.
14: Ô, Jota, bom dia, Jota. Otávio, eu gostaria de desejar um feliz aniversário para Passinho no Engenho. Que Deus abençoe ele, que essa data venha se multiplicar por muitos, muitos anos de vida. Eu gostaria também de desejar um feliz dia das crianças para todas as crianças, para minhas netas. Que Deus abençoe a todos. E quero também ganhar uma boneca para minha neta Lorena. Deus abençoe, Jota.
0: Lorena, Isabel, pode botar o nome de Lorena no sorteio. Lorena, neta de Otávia. Vila Irmã Dulce. Tem aqui mais uma participação aqui no Zap. Quem vai falar comigo?
15: Bom dia, meu nome é Luiz Gabriel. Eu moro na Nossa Senhora Aparecida. E eu gosto, e eu vim participar da promoção e eu queria ouvir a música da Ana Castela.
0: Isso aí, tá aí. Luiz Gabriel, né? Aí eu quero ouvir a voz da criançada hoje. Luiz, lá do bairro Aparecida. Deixa eu repetir aqui o áudio dele.
15: Bom dia, meu nome é Luiz Gabriel. Eu moro na Nossa Senhora Aparecida.
0: Nossa Senhora Aparecida.
15: E eu gosto, e eu vim participar da promoção e eu queria ouvir a música da Ana Castela.
0: Tá certo! Muito obrigado pela sua participação. Falou bem demais. Eu quero ouvir a criançada participando comigo.
16: Moro na rua Icone Reis, casa 127. Eu também quero participar para concorrer ao brinquedo.
0: O pessoal tá mandando assim vários áudios, uns pedaços. Manda um áudio só, que fica melhor pra gente saber aqui o nome das pessoas.
16: Bom dia, eu queria botar a minha fala por áudio na rádio, por favor. Bom dia. Meu nome é Davi. Eu quero dar um bom dia pra minha mãe, Joélia.
0: Davi,
16: e pra minha avó, Gildete. E para todas as pessoas da rua Ivone Reis.
0: Pronto, Davi lá da rua Ivone Reis. Pode mandar o áudio mais objetivo. Quero áudio mais rápidos, mais objetivos. Mais uma, bom dia.
17: Bom dia, Jota. Oi, é meu dia. Eu quero ganhar muito isso pra gente. Mandando Rio Aristé.
18: Souza Silva. Feliz dia das crianças
17: pra todas as crianças.
0: Não deu muito pra entender o nome. Deixa eu ver aqui o nome.
17: Eu mando a menina Áudio de Freitas.
0: Não deu pra entender o teu nome.
17: Bom dia, tio Jota. Oi, é meu dia, eu quero ganhar muito esse presente. Meu nome é Hillary Ster.
0: Hillary Ster. É isso, Isabel? Hillary Ster. Tá concorrendo. Tá concorrendo aqui o presente, viu, Hillary? Quero ouvir mais uma criançada. Bota a criançada pra falar aí. Manda um áudio bem gravadinho pra gente soltar aqui, tá bom? Tem mais alguém aqui pra participar comigo que vai falar agora?
19: É a Agatha do Bairro Novo.
0: Agatha do Bairro Novo, Bel. Agatha do Bairro Novo. Ô, Agatha, você tá concorrendo a um brinquedinho. Daqui a pouquinho a gente vai fazer sorteio de vários brinquedos aqui na Ipiaú FM. Tô gostando, a criançada agora já tá mais acordada, né, Bel? Tá participando aqui com a gente. Hoje a programação é só pra vocês, tá bom?
20: Bom dia, Jota Santos. Um feliz dia das crianças para todas essas criançadas de Piauí e de Birataia. Eu também gostaria de ganhar um presentinho aí para eu dar para minha filhinha Elísia.
0: Então bota aí, Bel. Elísia de Birataia, a mamãe que participou aqui, tá bom? Tem mais alguém para falar comigo? Hoje tem sorteio aqui de vários brinquedos. Hoje tem carrinhos, tem bonecas, tem um violão aqui infantil. Cerca de 20 brinquedos e ainda acompanhado com mais um brinde para a criançada. Mais uma.
1: Oi, Jota. Bom dia. Meu nome é Sandra. Moro na Vila Irmã Dulce. Sou a mãe de Guilherme. Ele tem 7 aninhos. Gostaria de ganhar um brinquedo para ele. Bom dia, Jota.
0: Bom dia, Sandra. Guilherme lá da Vila Irmã Dulce também está concorrendo a um brinquedo. Já, já a gente vai trazer aqui os ganhadores, né? São cerca de 20 brinquedos, com certeza vão participar mais de 20 crianças. Então, daqui a pouquinho a gente vai fazer esse sorteio.

0: A quantidade de participantes aqui é muito grande, como a gente abriu esse espaço só para a criançada, então até 11 horas a gente vai levar direto aí, botando o áudio da molecada no ar. Bom dia!
1: Oi, Jota, bom dia!
0: Bom dia!
1: Eu posso participar do,
0: pode.
1: Da promoção do,
0: sim.
1: Da boneca?
0: Pode sim!
2: Eu moro aqui na antiga
1: feirinha. Beijo, bom dia!
0: Sim, mas e o nome? Gostei do áudio, você gravou legal, mas não botou o nome. Manda pra mim aqui o nome no seu áudio aqui. Tem o nome aqui de Bia. Bia deve ser a mamãe, né? Alô, mamãe Bia. Faltou o nome aqui da criança. Gostei do áudio, mas ela não botou o nome. Viu? Vou aguardar aqui. Bom dia, mais uma participação aqui na Ipiaú.
3: Jota, bom dia. Meu nome é Esther. Eu moro em Bieira Jária Costa. Gostaria de ganhar uma boneca. Por favor, um beijo.
0: Um beijo pra você também, Esther, lá da Vila... Vila Esperança, foi? Deixa eu botar de novo aqui.
3: Jota, bom dia, meu nome é Esther. Eu moro em Birajara Costa.
0: É o Birajara Costa, Esther. Parabéns aí, gostei do áudio, tá participando, tá bom? Mande a sua criançada, mande a criança gravar o áudio, que fica legal. Hoje é o dia dessa molecada bonita. Mais uma participação.
4: Bom dia, Jota. Bom dia. Que Deus abençoe o nosso dia. Jota, eu gostaria de pedir... um dia feliz, um dia das crianças aqui no sítio do Pica-Pau, para todas as crianças do Brasil. Aqui quem está falando é Jucinera, aqui do sítio do Pica-Pau. Manda um alô pra gente.
0: Tá certo, um abraço pra vocês aí no sítio do Pica-Pau, ouvindo a Ipiaú FM. Quem vai falar comigo agora? Mais uma participação.
5: Oi, bom dia. Meu nome é Jamília, eu gostaria de participar da promoção e eu gostaria de ganhar uma boneca.
0: Pronto, Jamile, bairro Pau d'Arco. Isabel, pode anotar aí, Jamile, bairro Pau d'Arco. Você tá concorrendo a uma bonequinha, viu, Jamile? Quem vai falar comigo agora? Bom dia.
6: Benjamin.
0: Quero
6: ganhar um brinquedo.
1: Ganhar um brinquedo.
0: Pode botar aí, Bel.
6: Meu nome Benjamin. É Benjamin.
0: Benjamin quer ganhar um brinquedo.
1: Galera... Meu nome é Benjamin.
0: Benjamin quer ganhar um brinquedo. Então, o Benjamin é lá da rua Ricardo Santos Lino, aqui de Piauí. Benjamin, você está concorrendo aí a esse brinquedo. Galera, não precisa ligar aqui para o zap, mande só mensagem de voz. Fica mais fácil para a gente, tá bom? Vamos a mais uma participação aqui no zap do ouvinte. Bom dia.
7: Bom dia, Jota. Aqui é Tânia, morador do Pica-Pau. Eu queria participar. A minha menina tem 2 anos e 4 meses. Só que ela não fala nada ainda. Tá aqui ela, mas ela não fala nada ainda. Aí eu queria dar um presente pra ela.
0: Tá certo, então. Viu? Combinado.
7: Ela não fala nada ainda.
0: Tá bom, mas tá concorrendo, tá certo? Vamos a mais uma participação. Quem vai falar comigo?
8: Bom dia, bom dia. Bom dia, Jota. E daí, tudo bem? Feliz dia das crianças, né? Nós também somos crianças, né? Eu queria participar.
0: Galera, não liga aqui pro WhatsApp, não. É só mensagem de voz.
8: Manda promoção aí. Em nome da minha sobrinha Helena, é isso aí, valeu Jota.
0: Pronto, obrigado pela participação, Birataia. Gente, não liga aqui pro zap da Ipiaú FM, hoje é só mensagem de voz. Não precisa ligar aqui pro zap, só mensagem de voz, tá bom? Vou botar aqui de novo a mensagem do Cristiano lá de Birataia. Fala aí, Cristiano.
8: Bom dia Jota. E daí, tudo bem? Feliz dia das crianças, né? Nós também somos crianças, né? Eu queria participar da promoção aí. Em nome da minha sobrinha Lena, é isso aí.
0: Valeu, Lena Jota. De Birataia.
8: Todos,
0: valeu, Cristiano. Lena tá participando também. Um abraço pra você. Valeu, mais uma.
9: Bom dia, Jota Santos. Meu nome é Raíssa. Eu moro aqui na Ladeira da Embasa. Eu queria participar da promoção.
0: Raíssa da Ladeira da Embasa. Tá concorrendo ao brinquedinho, tá concorrendo a uma boneca. Viu, Raíssa? Ladeira da Embasa participando. Eu gosto quando a criançada participa comigo aqui na Ipiaú FM. Muito obrigado pela participação. Quem vai falar agora? Mais uma.
10: Oi, bom dia. Meu nome é Thalita, eu tenho 9 anos. Eu gostaria de participar da promoção.
0: Thalita Bel, ela é moradora lá do Parque José Tiara. Thalita está concorrendo também a uma bonequinha, viu, Thali? Bom dia, mais uma.
11: Bom dia, meu nome é Nicolas Pereira, moro na Aparecida, tenho 8 anos.
12: e quero participar do sorteio.
0: Grande Nicolas, bairro Aparecida, Isabel. Eu gosto quando a criançada participa, né? Hoje o dia é dedicado a vocês. Aqui é vocês que mandam hoje, tá bom? Pode participar aqui. Tem muitos áudios. Vou dar seguimento, viu, Bel? Dar seguimento aqui. Mais uma.
13: Ô, Jota, bom dia, bom dia. Gostaria muito de participar, tentar ganhar pra uma boneca pra minha netinha, Karina Mota.
14: Não, é uma casa da Barbie.
13: Uma casa da Barbie.
0: Karina, quer uma Barbie, né?
14: Eu quero uma casa da Barbie.
0: Ah, ela quer uma casinha da Barbie.
13: Tá bom. Um bom dia pra vocês. Um bom, ótimo feliz das crianças pra todos vocês.
0: Ah,
13: pra
0: nós beleza. Todos, né? Um dia obrigado pela participação. É lá da rua Estezinha Menezes, número 112. A gente não tem aqui a casinha da Barbie, mas a gente tem aqui a bonequinha e você também tá concorrendo, tá bom? Um abraço, mais um aqui na IPAU.
15: Bom dia, Jota, meu nome é Gustavo, moro em Ibirataia, queria participar dessa promoção.
0: Gustavo de Ibirataia tá participando também, tem aqui carrinhos aqui, viu, Gustavo? Se você for ganhador, a gente entrega esse brinquedo para você. Vamos a mais uma participação aqui no Zap do Ouvinte, lembrando que a gente tem uma quantidade aqui de mais ou menos de 20 brinquedinhos que a gente vai sortear. Não vai dar para todos os participantes, porque já passamos aí dessa quantidade, por isso que a gente resolveu fazer o sorteio. Mais uma.
16: Volta aqui na sala de Itaúna. Bom dia a todas as crianças, mas todas as crianças comigo.
0: É Rafael de Itaúna, né?
16: Volta aqui na sala de Itaúna.
0: Rafael, não é, Bel? Rafael de Itaúna tá concorrendo também a esse brinquedinho. Valeu, Rafael, obrigado pela sua participação. Bom dia.
17: Bom dia, Jota. Bom dia, aqui é Marlene da Getúlio Vargas. Eu gostaria de ganhar um presente aí pra minha neta. Minha neta que mora lá no Japumberim. Mas pode ser aqui mesmo, na Getúlio Vargas, 266.
0: Tá certo, Marlene da Getúlio Vargas. Obrigado pela participação aqui. Ela não botou o nome da neta, mas pode botar o nome de dona Marlene da Getúlio Vargas. Bom dia.
18: Bom dia, Del Júnior. Aproveito o momento para desejar a todas as crianças do nosso Brasil um abençoado dia das crianças. Que Jesus, na Senhora Aparecida, cubra todos eles com o seu manto sagrado. Estou aqui na audiência com Lília. Manda para nós um alôzinho, uma música, tá bom, Del Júnior? Um abraço.
0: Tá certo. Del Júnior hoje está descansando.
18: Aí, claro, Bahia.
0: Hoje é Jota. Hoje...
18: meu bem querido.
0: Hoje eu resolvi dar um descanso para Del Júnior. Valeu, um abraço pra vocês aí de Aiquara, curtindo a IPA UFM. A festa hoje é para molecada, é para criançada. Bom dia.
19: Oi, Jota, é com o Zé Rubio Curral. Jota, mandar o nome das criançadas daqui de casa. Nicolas, Alícia, Laura, Enzo e pro meu sobrinho, o Neto, que tá fazendo aniversário hoje, Jota. Um abraço aqui da Rua do Curral.

0: 10h27 aqui na IPA UFM. Como tá passando rápido, né, Bel? Tá passando rápido. Até 11 horas tá liberado aqui pra criançada. Tá liberadíssimo aqui pra criançada. Daqui a pouquinho eu vou sortear mais ou menos 20 brinquedos.
1: Dia Jota, sou Railândia de Itaúna e quero ganhar um brinquedo.
0: Railândia de Itaúna. Alô, Itaúna. Um abraço aí pra vocês. Railândia de Itaúna quer ganhar um brinquedinho. Tem aqui carrinhos e também tem um violão infantil, viu, Railão? Você tá concorrendo. Bom dia. Vamos a mais participação aqui no Zap. Bom dia, bom dia, bom dia. O Zap que deu uma travada. Travou aqui o WhatsApp, viu? Deixa eu ver se tem alguém ligando pra mim.

Agora na Ibial FM são 10h28, o WhatsApp que deu uma travada aqui devido ao grande número de participantes. Vamos tentar destravar aqui para a gente dar seguimento à programação da Ibial FM. É muita gente participando, até o nosso WhatsApp aqui deu uma travada, mas a gente vai destravar ele para você participar comigo daqui a pouquinho. Eu vou sortear presente para a criançada.

0: um presente.
1: Analise, Leto e Rosália, Eloá.
2: Oi, eu sou Ravi, eu cago em presente, Rosália.
1: Ravi, também Leto e Rosália. Fiz ela a montagem aqui, gostei.
3: Oi, Jota, eu sou a Azaf, neto de Rosália.
1: Azaf também é neto de Rosália.
4: É. Oi, Jota, eu sou Esté, quero ganhar um presente.
1: Beleza, neto de Rosália também, né? Um abraço, gostei dessa montagem aí, a molecada se preparou, massa, top demais. Parabéns, crianças, parabéns aí, gostei. Vamos a mais uma participação aqui no Zap, bom dia.
5: Eles dois têm, um tem 6 anos, Jota.
1: Certo, vamos lá.
5: Oi, Jota, bom dia, Jota. Meu nome é Creuza, moro aqui no bairro São José Operário e gostaria de participar do sorteio. Vou colocar duas crianças, são meus sobrinhos. Vamos chamar Davi.
1: Davi, anota aí, Bel. Davi.
6: Senhoras e senhores, dê uma rodadinha e vá pro olho.
1: E o outro?
5: E o outro chama Miguel. Um mora na Santa Rita, o outro mora no sítio.
1: Pronto. Santa Rita e Sítio, Davi e Miguel. Obrigado pela participação aqui no Zap do Ouvinte da Ipiau FM, especial Dia das Crianças. Bom dia.
7: Bom dia, Jota Santo, que tá falando que é Maicon. Quero participar da promoção, quero ganhar um brinquedo para o meu filho, Adriel. No momento não está comigo, está com a mãe. Falo daqui do ACM, moro aqui no caminhão 4, casa 16.
1: Certo, Adriel... Bairro ACM, caminho 4, casa 16, filho de Maicon. Valeu, Maicon, obrigado pela participação. Tem mais um aqui na Ipiaú, bom dia.
8: Meu nome é Rabi, daqui do Cantinho do Céu. Queria participar do sorteio.
1: Pronto, é massa demais ouvir as crianças, né? Vou ouvir o áudio dele de novo.
8: Gostei. Meu nome é Rabi, daqui do Cantinho Rabi. Do Céu. Queria participar do sorteio.
1: Pronto, Rabi, valeu. Obrigado pela participação, muito obrigado, hein? Hoje o dia é dedicado a vocês. Até 11 horas, vou dedicar essa programação toda pra vocês. Bom dia.
9: Oi, Jota, eu quero participar da promoção.
1: Viu, Tainá? Você tá participando, viu? Boa sorte pra você. Tem uma bonequinha para as crianças. Tem aqui boneca para as meninas e tem aqui os carrinhos. Tem bola também, né, Bel? É, lembrando que a bola pode ser menina ou menino, né? Pode levar a bola também. Mas o carrinho e também a boneca para os meninos e meninas. Mais uma na Ipiaú.
10: Bom dia, Jota. Meu nome é Clarice. Quero participar do meu neto, Renato. Moro no bairro São José Operário.
1: Pronto, Renato, bairro São José Operário, neto de Dona Clarice, não é isso?
10: E desejo pra todos um feliz dia das crianças, pra todas as crianças. Por favor, coloca a música da Xuxa.
1: Tá certo. Obrigado pela participação. Vamos a mais uma participação aqui no Zap do Ouvinte. Eu quero ouvir a criançada, quero ouvir a criança. Bom dia.
11: Neto. Com meu irmão Neto. Queremos um presente.
1: Pronto,
11: Eu moro na Getúlio Vargas.
1: Mora na Getúlio Vargas, mas não deu pra entender o nome dele, né? Mora na Getúlio Vargas, não deu pra entender o nome dele. Manda de novo pra gente, tá? Quem vai falar comigo agora no Zap do Ouvinte da Ipiaú FM, bom dia.
12: Oi, Jota, bom dia. Sou a mãe do Gael Levi. Eu gostaria de participar. Ele só não vai falar porque ele tá dormindo agora.
1: Tá certo.
12: Tá dodói.
1: Anota aí, Gael Levi. Tá concorrendo também ao brinquedo, né? E melhoras aí para o Gael, tá certo? Vamos a mais uma participação aqui no Zap do Ouvinte. Bom dia.
13: Bom dia, Jota. Meu nome é Tiago e eu queria ganhar uma bola. Moro no CETEP.
1: Tiago quer ganhar uma bola, Bel. Bota o nome dele aí. Tem bola, tem carrinho. Para as meninas tem bonecas. Tem também aqui um violão infantil. Obrigado pela participação, molecada. Bom dia.
14: Oi, Jota, bom dia, Jota. Felicidade, bom dia das crianças. Quem tá falando aqui é Edinaldo Santana, conhecido popular Edinho. E aí, eu quero oferecer aí um feliz bom das crianças aí pra toda a criançada, né? E nossa Santa Padroeira do Brasil, Aparecida, né? É isso aí, né? Tranquilo, valeu, Jota.
1: Valeu, obrigado pela participação. E 36 na Ipiaú, bom dia!

0: Bom dia, bom dia. Vamos
1: uma
0: lá.
1: Uma motinha também dessas de brinquedo, pra meu sobrinho também. Ele tá aqui comigo, que a mãe dele não tá aqui. Se fosse possível. Oi, Jota, bom dia. Gostaria de ganhar um brinquedo pra minha filha Isabelle? Falou, Jota.
2: Ache. Oi, Jante.
1: Quero uma boneca.
0: Boneca. Oi, Isabelle, que legal. Parabéns aí, viu, Isabelle? Obrigado. Só não botou aqui o endereço, mas tá concorrendo. Gostei da participação de Isabelle no áudio. É isso que eu quero. Eu quero a criançada falando comigo hoje. Bom dia.
3: Bom dia, Jota Santos. Aqui é Maria Luísa, do bairro Constância. Eu quero participar do sorteio. Feliz Dia das Crianças.
0: Feliz Dia das Crianças pra você também. Obrigado pela sua participação. Anotou aí, Bel. Luísa, né? Obrigado pela participação. Vamos a mais uma. Bom dia.
4: E aí? E Joca, bom dia. Aqui quem tá falando é Jai. Joca, eu vou desejar todo palavra para todas as crianças do mundo todo, todas as crianças do Brasil, viu? E vou desejar para meus netos, um que chama Arthur e outra que chama Nicole. E os outros que moram fora, viu? Quem deseja esse bem para todos eles é o avô. Tá bom?
0: Tá certo.
4: Valeu.
0: Viu? Obrigado pela participação.
4: Final de semana.
0: Falar nisso, valeu. Quero mandar também um beijo à minha netinha Malu, a Santinha Malu. Minha netinha, 7 anos. Tá me ouvindo lá também. Valeu, Malu, beijo. Vamos a mais uma participação aqui no Zap do Ouvinte da IPA UFM, especial Dia das Crianças. Bom dia.
5: Bom dia, Jota. Meu nome é Stephanie de Briataia. Queria participar da promoção do Dia das Crianças em nome de Helena, minha sobrinha.
0: Stephanie de Ibirataia, Bel. Quer ganhar também um brinquedo aqui. Stephanie de Ibirataia.

0: Quem vai falar comigo agora? Bom dia.
1: Bom dia, Jota, que é Jamile. Eu moro no bairro Santa Rita, rua Carlos Alberto. Eu gostaria de participar da promoção para minha filha Jade. Obrigado, Jota.
0: Jade, filha de Jamile, lá do Santa Rita. Jade também tá concorrendo a uma bonequinha, tá bom? Vamos a mais uma participação aqui no Zap do Ouvinte. Bom dia.
2: Bom dia, Jota. Meu nome é Eloá. Eu sou do bairro ACM. Eu gostaria de ganhar um presente. Feliz dia das crianças para todas as crianças.
0: Para você também, Eloá. Obrigado pela participação. Obrigado, gostei de ouvir a sua voz aqui na IPL FM. Até às 11 a programação é para criançada. Bota a criançada para falar. Bom dia, quem vai falar mais uma vez?
3: Oi, Jota, bom dia. Meu nome é Moisés da Vila Irmã Dulce. Gostaria de ganhar o brinquedo.
0: Valeu, Moisés. Vila Irmã Dulce. Eu gosto de ouvir a criançada. Vila Irmã Dulce, Moisés, está concorrendo a um brinquedinho aqui na IPL FM. Daqui a pouquinho, 11 horas, eu vou fazer aqui o sorteio de mais ou menos de 20 brinquedos, tá bom? Vamos lá.
4: Meu nome é Heitor, eu tenho 5 anos. Gostaria de participar. Eu moro no bairro Clides Neto.
0: E Heitor, legal. Heitor, 5 anos, meu. Bairro Clides Neto. Criançada hoje acordou cedo, hein? Não foi pra escola, tá bom demais. Vamos a mais uma participação. Quem vai falar comigo agora na IPAU?
5: Bom dia, TJ.
0: Bom dia.
5: Aqui é a Luna, da Euclides Neto. Oi, também, Luna. Quero participar da promoção do Dia das Crianças.
0: Tá certo, Luna. Bairro Bom Euclides dia. Neto, obrigado pela participação. Anota aí, Bel. Luna, bairro Euclides Neto. Beijo, Luna.
6: Bom dia, Jota. Aqui é David, do Euclides Neto. Eu quero participar da promoção do Dia das Crianças.
0: David, do Euclides Neto. Beijo pra você, David. Tá anotadinho aqui. Tá concorrendo também, viu? Mais uma.
7: Bom dia, Jota. Aqui é Si, do Euclides Neto. Eu sou avó de Otto. Eu gostaria já de participar da promoção.
0: Otton, lá do bairro Euclides Neto, tá participando. Boa sorte para essa criançada maravilhosa do Euclides Neto. Quem vai falar comigo agora aqui na IPAU? Bom dia.
8: Bom dia, Jota. Ô, Jota, eu vou desejar feliz dia das crianças, principalmente para Ravizinho, meu príncipe, e para todas as crianças daqui de Piauí, do Brasil todo. Ô, Jota, eu gostaria de participar da promoção, viu?
0: Tá participando. Ravi!
9: Bom dia, Jota! Eu vou participar do sorteio. Eu quero um carrinho. Mano, Ravi!
0: Valeu, Ravi! Obrigado pela participação. É isso aí que eu quero. Eu quero a criançada falando hoje. É, Ravi, né? Qual o bairro aí do Ravi, Damiana? Vamos a mais uma participação.
10: Oi, Jota, bom dia. Aqui é a Irene da Irmã Dulce. Raí vai pedir o presente dele.
11: Fala alto.
10: Oi, Jota.
12: Oi, Jota.
10: Bom dia.
12: Bom dia.
10: Eu quero ganhar um presente do Dia das Crianças.
12: Quero ganhar um presente do Dia da Criança.
10: O meu nome é Raí.
12: Meu nome é Raí.
10: Obrigada.
12: Obrigada.
0: Valeu, Raí. Eu que agradeço pela sua participação. Muito obrigado aí. É, deixa eu ver, ela botou
10: Oi,
0: o bairro.
10: Jota, bom
0: deixa,
10: dia.
0: Deixa eu ver se ela botou o nome do bairro.
10: Aqui é a Irene da Irmã Dulce.
0: Irmã Dulce. Raí lá da Irmã Dulce. Valeu, Raí. Obrigado pela participação, viu? São só 20 brinquedos que eu vou sortear daqui a pouco. Não vai dar pra todo mundo, mas tá concorrendo aí. Todo mundo. Bom dia.
13: Bom dia, bom dia. Feliz dia das crianças para todas as criançadas desse mundo. Piauí, eu sou aqui digital. Bom dia, bom dia, bom dia. Para todas as crianças. Um bom dia para. Para o Zene Piaô.
0: Tá certinho. Obrigado pela participação. Um abraço para vocês aí, tá bom? Quem vai falar comigo? Bom dia.
14: Bom dia, Jota. Ô, Jota, eu quero mandar um feliz dia das crianças para todas as crianças de Aiquara e todas as crianças do mundo. E principalmente para meus netos, Lívia, Jackson, Davi. Lá em Minas Gerais, Esposa Alegre.
0: Tá certo.
14: E pra Carla e pra Jefinho, viu? Que Jesus abençoe todas as crianças. E para as crianças daqui, da minha vizinha e pro meu afilhado.
0: Tá certo, obrigado pela participação. O áudio pode ser bem mais objetivo, bem mais rápido pra gente adiantar, tá bom? Bom dia.
15: Muito bom dia, Jota.
16: Bom dia, Jota.
17: Aqui é Rael.
16: Bom dia, Rael.
17: De Ibirataia.
16: De Ibirataia.
17: Eu gostaria de ganhar um brinquedo.
16: Sim. só de brinquedo.
0: Pronto, Raia, você tá concorrendo também. Tem um aqui carrinho, é, tem um aqui bola, tem um violão infantil. Você tá concorrendo, viu, Raia? Obrigado pela participação. Tô gostando. Eu quero a criança falando comigo. Bom dia.
11: Fala, Jota. Bom dia. Aqui é o Grande dos Santos. Ô, Jota, quero desejar um feliz dia das crianças pra o meu sobrinho Mateuzinho. Já anota o nome dele aí, viu? Pra ele ganhar esse presente aí, viu? O dia das crianças, viu? Ele tá dormindo ainda, mas dá esse grande abraço pra ele aí. É o grande Edu, viu? O nome dele é Mateuzinho aqui no Acemica 1013.
0: Tá certo, Edu! Acorda, Mateuzinho aí! Alô, Mateuzinho, acorda, rapaz, acorda! Tá concorrendo, parabéns aí para Mateuzinho! Vamos a mais participação aqui no Zap do Ouvinte, da Ipiau FM, programação especial para criançada, para molecada.
15: Eu sou o Cauê de Jitaúna, quero ganhar brinquedo.
0: Cauê de Jitaúna quer ganhar um brinquedo, viu, Bel? Cauê lá de Jitaúna já falou pra mim que quer ganhar um brinquedo. Valeu, Cauê, boa sorte aí pra você. Tem mais gente pra falar com a gente? Quem vai falar comigo? Bom dia.
18: Bom dia, Jota, aqui quem fala é Manuel. Eu quero participar, moro no bairro Constância. Feliz dia das crianças.
0: Valeu, Manuel, obrigado pela participação. Você tá concorrendo também, tá bom? Criançada, tudo acordando cedo hoje, né, Bel? Todo mundo acordando cedo hoje. Parabéns à molecada, parabéns a essa criançada aí. Tô gostando. Vamos lá.
19: Bom dia, aqui é Sandra de Miratá. Eu gostaria de pedir uma música aqui 10 e desejar feliz dia das crianças para todas as crianças.
0: Valeu, Sandra. Obrigado pela participação. Quem vai falar comigo? Bom dia.
20: Bom dia, Jota. Quero participar da promoção. Sou do bairro Pides Neto. Eu quero ganhar um presente para dar para minha sobrinha de 2 anos. Meu nome é Carmina, minha sobrinha é Laura.
0: Laura, bairro Euclides Neto, boa sorte, Laura. Vamos a mais participação aqui no Zap do Ouvinte, da Ipiau FM. Tô adiantando aqui porque tem muitas participações, a programação vai só até às 11, aí eu tenho que adiantar. Vamos lá, bom dia.
21: E a Jota, o Jota, aqui é Beth, da aqui de Itajibá. O Jota, eu quero uma música de Bom Jesus da Lapa.
0: Tá
21: eu
0: certo,
21: sou,
0: Beth.
21: Eu sou Romero. Eu sou Romero, eu já forrei o meu chapéu, eu ofereço para a professora Cida, do Eduardo Santo, um feliz aniversário, abençoado para minha professora Cida, Jota. É Beth que tá falando.
0: Tá certo, Beth. Itajibá. Obrigado pela participação, um abraço para vocês aí de Itajibá, ouvindo a gente. Valeu, parabéns. Mais uma.
22: Bom dia, Jota, mais uma vez. Já te mandei um áudio. Tô mandando um áudio de novo. Sou Ivonete, tenho duas sobrinhas chamadas Flora e Rebeca. Gostaria muito que elas pudessem participar. Elas moram na Avenida São Salvador, número 951.
0: Tá certo, um abraço aí para a Flora e também para a Rebeca, Avenida São Salvador. Alô, criançada, vamos acordar, bom dia.
23: Bom dia, Xô.
24: Ela é Vi. Do Alto da Bela Vista.
23: E é minha vista.
24: Eu quero ganhar presente.
23: E um presente.
0: É isso aí, Levi, isso aí, Alto da Bela Vista, pode botar o nome de Levi para participar também do sorteio. Grande Levi, acordou cedo hoje, hein? A galera aproveitando o dia de folga, né? Porque não tem aula hoje, que é feriado, é o dia das crianças. Vamos lá, mais participação, bom dia.
25: Oi, Jota, bom dia, que é o Dani do Padre José Tiara. Tem um áudio aí de Jorge Pedro e gostaria que você botasse o nome de Luiz Fernando, que tá fazendo aniversário hoje, 7 anos. Parabéns, Luiz, o cheiro da tia.
0: Luiz Fernando, o Parque José Tiara, tá aniversariando hoje. Parabéns, Luiz. Mais participação aqui no Zap, bom dia.
26: Oi, Jota, aqui é Eric. Eu quero participar da promoção. Bota o nome das minhas irmãs, Elisa e Eloá. Elas são gêmeas.
0: Tá certo, Eric, Elisa e Eloá estão participando. Um abraço aí pra vocês e parabéns, tá bom? Mais uma, bom dia.
27: Paulo, digita Jitaúna.
0: Paulo de Jitaúna também quer ganhar um brinquedo, viu, Bel? Alô, Paulo de Jitaúna. A galera de Jitaúna hoje tá massa, acordando cedo, bom dia.
28: E aí, Jota, sou Rainara da Fazenda Graciosa, filha de Mangangá, e eu quero participar do sorteio.
0: Rainara, Fazenda Graciosa, filha de Mangangá, quer ganhar também um brinquedo, viu, Bel? Anotado aqui tu não, viu, Rainara? Obrigado pela participação aqui no Zap do Ouvinte Especial Kids. Bom dia!
29: E aí?
30: Oi, Jota, eu sou a Agatha. Eu quero ganhar uma boneca.
0: Agatha falou pra mim que quer ganhar uma boneca, viu, Bel? Tá concorrendo aqui uma boneca, viu, Agatha? Obrigado pela participação. Bom dia!
31: É porque eu queria tanto ganhar uma bola de couro. E eu tenho 10 anos também.
0: Tem 10 anos, quer ganhar uma bola de couro. Deixa eu ouvir o seu áudio antes aqui, qual foi que você mandou. Vamos lá.
31: Bom dia, Jota, aqui é Ronei. Ô, Jota, Eu queria ganhar uma bola de couro, que eu não tenho aqui, aí se eu poderia me dar uma bola de couro. Eu moro aqui no Sítio de Pica-Pau.
0: Da bola que temos aqui não são de couro, né? Mas são bolas boas, né, Bel? Dá pra molecada brincar. Tá anotado aqui seu nome, você tá concorrendo. Boa sorte pra você, viu? Quem vai falar comigo, bom dia.
1: Bom dia, Jota. Aqui é a Hilda. Quem participou aí agora foi Arthur. São meus dois netos. Arthur e Antônio.
0: Aqui
1: na Getúlio Vargas.
0: Foi aquele que não deu pra gente entender o nome.
1: Gostaria que você passasse a Nossa Senhora com Alberto Cara e oferecer pra todas as crianças e todos nós... Toda a família Piauense.
0: Tá certo. Arthur e Anthony, Avenida Getúlio Vargas. Obrigado, dona Raída, pela participação. Bom dia.
2: Bom dia, meu nome é Heitor. Eu tô 9 anos, eu moro no Japumeri.
0: Heitor, 9 anos, Japumeri. Quer ganhar também o brinquedo, viu, Bel? Valeu, Heitor. Obrigado pela participação.
3: Bom dia, Jota. Aqui é a Laninha da Palmeirinha. Jota, gostaria de estar participando do sorteio aí pelo meu filho Breno e Railan.
0: Breno e Railan.
3: Valeu, Jota.
0: Palmeirinha, Bel. Breno e Railan, são duas crianças lá da Palmeirinha. Obrigado pela participação, bom dia.
4: Bom dia, Jota, meu nome é Eliana aqui do bairro ACM. Eu gostaria de participar da promoção para ganhar um brinquedo para minha filha.
0: Eliana, bairro ACM, também está concorrendo, mais uma.
5: Oi, Jota, bom dia, eu queria participar do sorteio para minha neta Anabel e Melissa aqui de Bitupã.
0: Anabel e Melissa e Bitupã. Tá concorrendo também, viu? Obrigado pela participação. Tem mais gente para falar com a gente. Bom dia.
6: Bom dia, Jota. Eu queria participar da promoção, mas eu tenho 4 crianças. Estela, Arthur, João e Moisés. É Débora do Emburrado.
0: Tá certo, Débora do Emburrado. As suas crianças também estão concorrendo, viu? Bom dia.
7: Oi, Jota, aqui é Cailã de Barra do Rocha. Eu também queria ganhar.
0: Cailã de Barra do Rocha, participando também, aliás, Caliane de Barra do Rocha para o seu filho. Um abraço, Barra do Rocha, obrigado pela participação também aqui na IPIA UFM, mais uma.
8: Oi, Jota, bom dia, meu nome é Letícia, sou filha de Solange de William, eu quero ganhar presente.
0: Viu, Letícia, filha de Solange e de William, lá da Davi de Souza, obrigado pela participação, Letícia, mais uma, bom dia.
9: Bom dia, Jota. Meu nome é Lavínia e eu quero participar do sorteio.
0: Valeu, Lavínia, obrigado pela sua participação. Agora consegui ouvir o seu áudio, valeu, parabéns. Parabéns à criançada, Lavínia também está participando, bom dia.
10: Bom dia de volta.
12: Eu gosto de ganhar um brinquedo.
13: Meu nome é Inácio.
32: Meu nome é Inácio.
0: Que figura, né, Inácio?
32: Eu tenho 4 anos.
13: Eu moro aqui na Horta.
32: Eu moro aqui na Horta.
0: Pronto, é Inácio, né? Inácio, que figura, viu? Gostei, deixa eu ouvir aqui de novo a voz do Inácio. Fala de
33: bom
0: novo,
33: dia,
0: Inácio.
33: De volta.
0: Bom dia.
32: Eu gosto de ganhar um brinquedo.
13: Meu nome é Inácio.
32: Meu nome é Inácio.
13: Tenho 4 aninhos.
32: Eu tenho 4 aninhos.
13: Moro aqui na Horta.
32: Eu moro aqui na Horta.
0: É, grande Inácio. Obrigado, viu, Inácio, pela sua participação. Te acordaram cedo hoje, hein? Vamos lá, bom dia.
34: Bom dia, Jota. Sou morador de Itaúna aqui. Parabenizar todas as crianças de Piauí, toda a região. Quero ganhar um presente também para minhas filhas, Isis e Ives.
0: Isis. Gitaúna, participando comigo aqui. Obrigado, galera de Gitaúna. Obrigado, criançada, viu? Vamos a mais uma participação.
35: Bom dia, tio Jota. Meu nome é Marconi Júnior. Moro aqui no Japumirim. Eu gostaria de ganhar meu presente. Obrigado.
0: Marconi Júnior, obrigado pela participação, Marconi Japumirim. Valeu. Mais uma participação aqui no Zap do Ouvinte Kids, hoje aqui na IBAU.
36: Oi, Jota. Bom dia. Quero participar aí da promoção aí. Desejar um feliz dia das crianças. Para todas as crianças. Do Brasil e do mundo, Aninha do Costão.
0: Tá certo, Ana. Obrigado pela participação. Valeu.

0: Agora 10h53 aqui na Ipiaú, bom dia.
1: Bom dia, Jota Santos, meu nome é Sara, moro na Irmã Dulce, queria ganhar uma bonequinha pra minha sobrinha de 1 ano, o nome da minha sobrinha é Karina, ela mora no bairro Santa Rita.
0: Tá certo, deixa eu ouvir de novo aqui, vamos lá.
1: Bom dia, Jota Santos, meu nome é Sara, moro na Irmã Dulce, queria ganhar uma bonequinha pra minha sobrinha de 1 ano, o nome da minha sobrinha é Karina, ela mora no bairro Santa Rita.
0: Karina, de 1 ano, bairro Santa Rita, tá anotado aqui, você tá concorrendo, viu? Bom dia.
2: Oi, Jota, bom dia, tudo bem?
0: Tudo ótimo.
2: Aqui é Carmen, da Fazenda Santo Antônio, na região do Gloso. Coloca o nome da minha netinha aí, Maísa, viu? Ela não quis falar, não. Você coloca o nome dela aí, Maísa, aqui da Fazenda Santo Antônio. Ela ganhar uma boneca. Obrigada.
0: Tá certo, Carmen. Obrigado pela participação. Fazenda Santo Antônio, lá na região do Guloso. É, ligado aqui no som da Ipia UFM. Hoje a programação é especial pra você, criança, até 11 horas. Já está acabando, hein? Já está acabando. Deixa eu botar mais uma participação aqui. Bom dia.
3: Bom dia, Jota. Aqui é Tyson. Eu queria participar da promoção do Dia das Crianças.
0: Então, Tyson tá participando também, viu, Tyson? Daqui a pouquinho eu vou sortear bolas, carrinhos, um violão, tem também bonequinhas para as meninas, daqui a pouquinho, já já, a gente vai fazer aqui o sorteio. Dá tempo para botar mais?

0: Aqui na Ipiaú são 10h56. A programação aqui é só para a criançada hoje. Bom dia.
1: Bom dia, Jota. Eu sou Mário, eu moro em
0: Córrego de Pedras. Anota aí, Córrego de Pedras.
1: Eu gosto de é um brinquedo.
0: Pronto. Deu pra anotar, Bel?
1: Bom dia, Jota. Eu sou Mylon, moro em Córrego de Pedra. Eu gosto de...
0: Mylon.
1: E é um brinquedo.
0: Tá certo. Obrigado pela participação. Tem alguém ligando aqui no zap da Ipiaú FM? Por favor, não liga. É só mensagem de voz, tá bom? Vamos a mais participação aqui no zap. Quem vai falar comigo? Quem vai falar agora? Bom dia, bom dia, bom dia, criançada.
2: Eu quero se participar aí. Quero ganhar a boneca. Meu nome é Ketley. Bairro Novo. Quero muito ganhar um brinquedo.
0: Aí, tá vendo, meu? Que legal, né? Ketley do Bairro Novo. Valeu, Ketley. Você tá concorrendo. É isso que eu quero. Eu quero a criançada falando comigo hoje aqui na Ipiaú. Bom dia.
3: Bom dia, Jota. Quero botar os nomes do meu sobrinho aí. Gabriel Lima e Júlia Marquinhos, da Rua Estezinha. Quer participar também da promoção.
0: Gabriel Lima, Júlia e Marquinhos, Rua Estezinha. Eles também estão concorrendo, viu? Bom dia.
4: Oi, bom dia. Meu nome é Kimberly.
5: Gostaria de concorrer a um brinquedo Dia das Crianças.
4: Eu gostaria de
5: concorrer
4: um presente
5: Dia das Crianças. Moro em Birataia.
0: Tá certo, deu pra anotar, Bel? Kimberly, né? Ibirataia leva aí também, tá participando também dessa nossa programação. Já está chegando ao fim, né? Temos aqui ainda muitos áudios, mas já está chegando aqui essa hora que a gente dedicou pra vocês.
6: Oi, Beto, boa tarde, que foi lindo. Eu só queria dizer uma...
0: Ah, esse áudio aqui não é de hoje, não, é antigo. Excelente, obrigado pela participação. Deixa eu ver, que ela mandou áudio hoje, mas eu botei um áudio de sexta-feira. Bom dia!
7: Oi, Jota, bom dia. Aqui é a Suelene de Birataia. Gostaria de participar da promoção em nome de meu neto Levi Hendrick e Júlia Queiroz.
0: Tá certo, obrigado, Suelene, pela participação.
7: Bom dia, Jota. Aqui é a Suelene de Birataia. Gostaria de participar da promoção e ganhar um presente para meu neto Levi Hendrick Barbosa, Júlia Queiroz Barbosa e Beatriz Barbosa Santos. Deus te abençoe. Feliz Dia da Criança para todas as crianças.
0: Amém, Suelene. Obrigado pela participação aqui no Zap do Ouvinte. Quem vai falar comigo?
8: Fala, bom dia.
9: Bom dia.
8: Meu nome é Ana Gabriele. Sou de Barra do Rocha.
9: Sou de Barra do Lhosa.
8: Quero participar do sorteio.
9: Quero participar do sorteio.
0: Certo. Deu pra anotar, Bel?

0: Pronto, vou mais uma rodada aqui com mais 5 participantes pra gente fechar, viu, Bel? Mais cinco pra gente fechar. Bom dia!
1: Bom dia, Jota. Eu quero participar da promoção. Eu tenho 9 netos, mas só quem tá aqui é 5. Maria Cecília, Sofia Vitória, Saul, Pedro Henrique.
0: Pedro Henrique, quem mais?
1: Benjamin.
0: Pronto, deu pra anotar o nome de todo mundo, né, Bel? São 9 netos, 5 nesse momento, estão com ela lá brincando. Hoje vai ser uma festa aí, viu? Obrigado pela sua participação, dá um abraço nos seus netos aí. Vamos a mais um, quem vai falar comigo?
2: Jota, aqui é a Ana, meu neto tá aqui chorando que tem vergonha de falar. Ele quer ganhar um prêmio, tá aqui chorando.
0: Ô, Ana, ele quer ganhar um prêmio, né? Tem vergonha de falar.
2: O nome dele é Riquelme.
0: Riquelme. Mas ele tá chorando mais. Pronto. Riquelme, você tá concorrendo também a um brinquedinho aqui da IPA UFM, viu? Um abraço pra você. Quem vai falar comigo? Bom dia.
3: Um brinquedo para minha filha Laurinha aqui do Japumerim, Mainara.
0: Do Japumerim.
3: Do Japumerim aqui, na fazenda Machadinho.
0: Certo, então Laurinha lá do Japumerim tá concorrendo, viu? Vamos a mais participação aqui no Zap do Ouvinte pra gente finalizar por hoje. Bom dia.
4: Jota, bom dia. Aqui é Joyce Mila Santana, Monique Santana e José Santana. É, gostaria muito de ganhar uns brinquedos pra eles, viu? Deus abençoe. Aqui da 2 de dezembro, Piauí.
0: Amém. Daqui a pouquinho a gente vai sortear, tá bom? Galera, ligações e mensagens encerradas. Vou passar só que já chegaram por aqui.
5: Bom dia, Jota. Sou a Ayla e eu quero concorrer
6: um presente.
7: Moro na Irmã Dulce.
6: E eu quero uma bola.
0: Tá certo. Ayla, lá da Vila Irmã Dulce, quer ganhar uma bola. Tá anotado aqui. Viu, Ayla? Obrigado pela participação. Bom dia.
8: Bom dia, Jota. Eu sou a Ine. Eu gostaria de ouvir uma música de qualquer dia das crianças.
0: Tá certo.
8: Na rua 24 de agosto.
0: Viu? Obrigado pela sua participação. Daqui a pouquinho eu vou tocar uma do dia das crianças pra você. Bom dia.
9: Bom dia, Jota. Eu me chamo Maria Eduarda e eu quero concorrer também pra me ganhar um presente pra meu primo Moisés.
0: Viu? Maria Eduarda quer ganhar também um presente pra ela e pra Moisés. Viu, Bel? Tá anotado aqui. Vamos a mais participação aqui no Zap, já está finalizando aqui. Então aqui só mais duas, vou passar mais duas aqui.
10: Bom dia, Jota Santos, pelo Raio do Suário. Eu queria pedir uma música de Toque 10, Vaqueira Miqueira.
0: Tá certo, obrigado pela participação, bom dia.
11: Bom dia, Jota, eu quero participar da promoção para dar o presente para meu Arthurzinho de 6 anos. Valeu, meu irmão, que Jesus abençoe para todas as crianças.
0: Valeu, um abraço a todas as crianças. Obrigado e parabéns aí pelo seu dia. Gente, dentro de 5 minutos a gente volta trazendo aqui o nome dos ganhadores, tá bom?

Xuxa na Ipiau FM, parabéns, crianças. Agora 11 horas e 5 minutos, 11 e 5. Daqui a pouquinho tem o sorteio dos brinquedos para a molecada. Valeu, pode ficar ligado aí, daqui a pouquinho. Já estamos passando aqui todos a limpo para a gente fazer o sorteio aqui na Ipiau FM.

Aqui na IPAU são 11:09, 11:09, já já tem o sorteio da molecada aqui na IPAU FM. Bom dia!

clássico da música brasileira, o Sítio do Pica-Pau Amarelo. Aqui na Ibiau FM são 11 horas e 13 minutos, 11 e 13. Agora vamos anunciar aqui o número dos ganhadores, né? Dessa molecada que participou comigo, dessa programação especial, tá bom? Tem aqui bolas, carrinhos, bonecas, uma guitarrinha, né? Que é um violãozinho, para você que participou. Vamos então ao nome dos contemplados. Galera que participou comigo, essa criançada bonita, parabéns aí pra vocês desde já, e a gente dedicou essa hora especialmente pra vocês. A primeira contemplada foi a primeira participante, que foi a Thalita, ela tem 9 anos, ganha uma bonequinha, viu, Thalita? Quero anunciar também que os ganhadores, vocês que puderem vir buscar até meio-dia, vão estar disponíveis. Os que não puderem pegar hoje até o meio-dia, aí só amanhã, a partir das 8 horas, tá bom? Então a Thalita de 9 anos, ela leva uma boneca. Quem ganhou mais uma boneca foi a Esther, lá da Vila Esperança. Alô, Esther, Vila Esperança, você também acaba de ganhar uma bonequinha. A Isabelle também participou comigo, mandou um áudio, mas não botou o endereço. Isabelle, você também ganha uma boneca. Tenho aqui mais uma boneca para Maria Luísa, lá do bairro Constança. Alô, Maria Luísa, bairro Constança, você também ganha uma bonequinha. Residencial ACM, quem ganhou uma boneca foi a Eloá. Alô, Eloá, do bairro ACM, você também ganha uma boneca presente aqui da Ipiau FM. Quem ganhou agora o violãozinho foi a Tainá. Tainá ganha um violãozinho, uma guitarrinha presente aqui da Ipiau FM. Viu, Tainá? Parabéns aí. Vocês que puderem, podem vir buscar até meio-dia. Agora, um balde de praia. Quem ganha é a Eloá. É a neta de Rosalina. Alô, Eloá, neta de Rosalina. Você também ganha um presente. É um baldinho de praia. Pode vir buscar aqui na Ipiau FM. Um quebra-cabeça saiu para Karina, lá do bairro Santa Rita. Alô, Karina. Você ganha um quebra-cabeça presente aqui da Ipiau FM. E também a Luna, lá do bairro Constança, ganha um quebra-cabeça. Luna, lá do bairro Constança, ganha um quebra-cabeça. E agora vamos para os meninos. Uma bola, quem ganhou foi Raí, lá da Irmã Dulce. Alô, Raí, Vila Irmã Dulce, você ganha uma bola, uma linda bola aqui da Ipiau FM. O Ravi, lá do bairro Euclides Neto, participou comigo também, ganhou uma bola. Viu, Ravi? Pode vir buscar sua bola. Quem ganhou também foi o Inácio, lá da Horta Comunitária. O Inácio ganha um carrinho. Alô, Inácio! Venha buscar o seu carrinho aqui na Ipiau FM. Raabe, lá do Cantinho do Céu, também ganha um carrinho. Viu, Raabe? Cantinho do Céu ganha um carrinho. Quem ganhou mais um carrinho foi o Benjamin, de 3 anos. Alô, Benjamin! Obrigado pela sua participação. Ganhou aí um carrinho. E o Luiz Gabriel, lá do bairro Nossa Senhora Aparecida, também ganha um carrinho. Venha buscar, viu? Luiz Gabriel, lá do bairro Nossa Senhora Aparecida. Agora o Guilherme, lá da Vila Irmã Dulce, ganha um baldinho de praia. Viu, Guilherme? Venha buscar o seu baldinho de praia lá da Vila Irmã Dulce. E o último ganhador foi o Manuel, lá do bairro Constança. Ele também ganha aqui um presente, que é uma raquete de praia, para você usá-la brincar com a molecada, uma raquete, o Manuel, lá do bairro Constância. Então aqui anunciei o nome de todos os ganhadores, parabéns aí para vocês, os presentes estão disponíveis aqui na Ipiau FM, hoje até o meio-dia. E aí, se não der para vir buscar hoje, até meio-dia, aí só amanhã, a partir das 8 horas da manhã, aqui na nossa programação. Muito obrigado, criançada, e aí a gente encerra essa programação voltada para vocês hoje. Mas continue ligado aqui no som da Ipiau FM, porque tem muito som rolando para você. Parabéns, galera. Obrigado. 11:16.

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1: Ivete ao vivo aqui na IPL FM, Vampirinha, agora 11:28, daqui a pouquinho a gente volta com muito mais músicas na IPL, fique ligado.

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1: Na IPAU 11:28.
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18: Aqui na sua Ipiaú são 11:39. Bom dia.

0: E com o som de Nilcinho Top 10, a gente encerra o seu Top Hits 91 de hoje, programação especial. Na sequência tem muito mais músicas para você curtir. Tchau, gente, um abraço, tudo de bom. Até amanhã, curta aí esse finalzão de feriado, feriado de Nossa Senhora Aparecida, padroeira do Brasil, também Dia das Crianças. Um abraço aí a toda a criançada. Amanhã a gente volta logo depois do Amarelinho Notícias. Continue ligado aqui na programação da sua Ipiau FM. Um abraço, tudo de bom. Até amanhã.
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0: Simone Mendes.
1: Amo vocês.
0: Obrigado, querido. Obrigado, Simone.
1: Obrigada.
0: Obrigado. Que privilégio, que prazer ter você aqui com a gente. Muito obrigado.
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0: eu acho que você tem que mandar aquela mensagem. Mas manda o que está no seu coração.
1: Porque se fosse eu falaria mais ou menos assim.
2: Ei, boa noite. Antes de te bloquear, eu só vim te dizer que a partir de hoje pode tocar o terror, fazer o que quiser fazer. A boca é sua, curte suas farras. Sinto mais nada.
0: Não, apaga.

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0: Da onde você tirou esse papagaio aí, velho?
1: Pai, eu sei lá, achei que...
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1: Eu quero vocês comigo nessa, por favor. Gabi Johnny!